A segunda hora já se iniciou, vamos então caminhando calmamente e descontraídamente, sempre com a música da expressão portuguesa, e vamos continuar com mais música antes de irmos até ao fundo do baú, mais uma vez, buscar uma relíquia aqui da música ligeira portuguesa. Quem foi?

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1: Agora sim, é a vez de mais uma relíquia da música ligeira portuguesa, trazida aqui por mim, com a Naftalina, com Rui Cardoso.
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1: Hoje trazemos ao Naftalina a Anita Guerreiro. Tal como muitos outros, Anita Guerreiro começou com apenas 7 anos por ser uma das miúdas fadistas infantis que ficavam identificadas com o bairro de onde vinham, sendo a Miúda do Intendente, bairro onde nascera em 1936. Com apenas 15 anos de idade, em 1952, Anita Guerreiro, nome artístico, pois o seu verdadeiro nome é Bebiana Cardinali, concorria a um passatempo do popular programa radiofónico Comboio das 6:30. Espantado com o que ouvia, o produtor do programa, Marcos Vidal, convidou-a imediatamente para se juntar ao elenco e, poucas semanas depois, estreava-se como fadista no Café Luso. Antes de completar os 20 anos, era já vedeta de revista, género em que se estreou em 1955. A Anita Guerreiro se deve à criação de um fado-canção que ficou na boca do povo e até a Mali gravou, Cheira a Lisboa, que criou em 1969 na revista Peço a Palavra. Ironicamente, pouco depois deste sucesso colossal, Anita Guerreiro afastou-se da revista durante mais de uma década, apenas regressando em 1982. Manteve-se, entretanto, ativa como fadista, cantando em casas de fados e atuando no estrangeiro. No histórico Parque Meyer, Anita Guerreiro funda e dirige a casa típica Adega da Anita, por onde passam grandes figuras do circuito fadista. Mais tarde, encerra o espaço e parte com o marido para Angola, por onde se mantém cerca de 3 anos. Após o seu regresso a Lisboa, integra o elenco do Teatro Capitólio. No teatro de revista, Anita Guerreiro dá início a um dos pontos mais altos da sua carreira. Escolhi para ouvirmos o seu sucesso, Cheira a Lisboa.

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1: Estivemos com mais um momento de recordação nesta emissão do Naftalina com Rui Cardoso e comigo a gaguejar também pelo meio. Vamos continuando com mais música, depois vem um pequeno bloco de comerciais e eu volto logo após para continuar aqui com mais música e mais ainda uma rúbrica, porque ainda vamos estar em linha com a Deco, como habitualmente.

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1: E então, agora que estou de volta, aqui estou eu, em linha com a Deco. Vou já receber a Graça Cabral para mais uma das rubricas da Deco, com dicas e sugestões que só a Deco sabe trazer aqui à antena do Legendado em português. Em linha com a Deco, para ouvir já a seguir.
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2: Olá, ainda bem que está aí desse lado em mais um Em Linha com a Deco. Cuidar das finanças pessoais hoje é garantir tranquilidade financeira no futuro. Gerir as contas bancárias, os créditos, os seguros, parece ser um quebra-cabeças e uma dor de cabeça, mas não tem de ser complicado, porque se o consumidor conhecer os seus direitos, estará certamente a evitar problemas e a tomar decisões financeiras mais responsáveis. A Deco, através do seu projeto Tudo a que tem Direito, um projeto que tem o apoio da União Europeia, quer precisamente garantir que os consumidores têm informação, apoio, aconselhamento para que seja mais fácil gerir todos os seus atos de consumo, inclusivamente estes que estão relacionados com as contas lá de casa. Estamos a dedicar o mês de junho a este projeto, ou a estes conteúdos que são os que trazem mais complicação à vida dos portugueses, e por isso queremos, no espaço Em Linha com a Deco, oferecer-lhe ideias, dicas, conselhos que farão toda a diferença nos seus hábitos de consumo, hoje nos hábitos financeiros. Em primeiro lugar, quero dizer-lhe que ter uma conta bancária é um direito básico. O consumidor tem direito a receber informação que tem de ser clara sobre a sua conta bancária, sobre as comissões, os custos de manutenção da conta, as despesas de movimentos da conta. Toda esta informação tem de ser transmitida de forma clara e transparente. O consumidor tem todo o direito de movimentar e encerrar a conta quando quiser, desde que não tenha dívidas, claro. Mas se quiser mudar de banco e quiser encerrar a conta, tem todo o direito de o fazer, não precisa de se sentir constrangido ou, enfim, pressionado a não fazer, a não cumprir a sua vontade. Deve também assegurar, claro, como é óbvio, que tem saldo suficiente para os pagamentos autorizados em conta e manter sempre, isto é obrigatório, embora pareça por vezes excessivo, deve manter os contactos pessoais atualizados junto do seu banco. A dica principal que lhe damos aqui é: não se esqueça que para quem só precisa de uma conta à ordem simples, só uma, pode aceder à conta de serviços mínimos bancários. É uma solução que é muito mais barata porque não tem as despesas ou custos de manutenção mensais, tem um valor anual de baixo custo e tem direito a receber o cartão de crédito, de débito, enfim, tudo a que tem direito, fazer pagamentos em conta, tudo isso, ou transferências, é possível com a conta de serviços mínimos bancários, que é uma decisão bem mais barata. Em segundo lugar, queremos alertá-lo para o seguinte: atenção ao custo real do crédito. Pedir crédito não é só depois pagar esse valor a prestações, não. Tem de estar informado e deve receber sempre a ficha de informação normalizada europeia, a FINE, que deve ler cuidadosamente para que possa, com as várias propostas dos vários bancos, comparar então os créditos oferecidos, quais são as taxas anuais de encargos efetivas globais até à AEG, quais são os spreads, quais são os montantes total imputado ao consumidor, quais são os valores que realmente se vai pagar. Só consegue fazer estas comparações e as suas escolhas se tiver então a ficha de informação normalizada europeia. Deve conhecer tudo o que há a saber sobre taxas de juros, Existe uma taxa de juros fixa em que a prestação se mantém igual, portanto digamos que é uma decisão mais segura. A taxa variável em que a prestação pode sofrer flutuações ou subir ou descer. Pode acarretar mais risco, mas também pode trazer algum sufoco. E depois a mista, que começa como taxa fixa e depois passa a variável. Queremos lembrar-lhe, esta é a dica de ouro para o crédito, nomeadamente o crédito à habitação. São sempre exigidos seguros de vida e seguro multirriscos de habitação. Faz parte do crédito à habitação esta exigência, mas o consumidor pode escolher livremente a seguradora em que quer ter os seus contratos de seguro. Portanto, antes de assinar esse contrato com o banco, pode ter o crédito à habitação no banco e ter os seguros noutra seguradora, deve, obviamente, comparar preços, verificar as exclusões, verificar as franquias e os períodos de carência, fazer as contas e depois escolher em liberdade. Finalmente, temos que lhe deixar esta mensagem. Evite entrar em incumprimento. Seja uma conta simples à ordem, seja um crédito, seja um produto.

0: antes de avançar para tribunal. Informe-se com a DECO, siga o projeto Tudo a que tem Direito, passe por deco.pt, onde está toda a informação e também os contactos da equipa da nossa associação que o pode ajudar em todas as situações. Até breve.
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2: Estivemos com a presença habitual desta nossa rúbrica, a última destas nossas emissões regulares semanais, em linha com a DECO com a Graça Cabral. Vamos continuando em direção aos finalmente desta nossa emissão, mas não sem antes falar com a Patrícia, que nos fala de Vancouver, Canadá, e de transmitir a mensagem que ela deixou através do nosso WhatsApp. Bom dia, Rui, mesmo do outro lado do mundo, sempre ligada ao Legendado em Português. E ainda bem que isso acontece todas as semanas.
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Estamos assim a chegar aos finalmente da nossa emissão de hoje. Oh, pois é, com muita pena, deixo já aqui as minhas despedidas, marcando já encontro para de hoje uma semana no mesmo sítio, à mesma hora do costume, sempre com mais 12 horas de música da expressão portuguesa. Eu sou o Rui Cardoso, este é o Legendado em Português desta semana. Para a semana, há mais. Sejam felizes e façam alguém feliz.

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0: 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Em termos musicais, recuperamos Alta Segurança no Super Clássico, na voz de Filipe Monteiro, e vamos escutar Pátria, de Iola Semedo, já a seguir, nos Reis do Samba. 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

Músico Jerry Wilson em Israel revelou o seu cachê atual e alguns usuários da internet não ficaram calados.

O pronunciamento de Jerilson em Israel acabou por abrir uma discussão séria. Os artistas angolanos são remunerados de forma justa ou vivem desvalorizados pelo próprio mercado?

0: Aqui está a estreia agendada para esta sexta-feira com Jerry Wilson e Israel na novidade corrida.
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0: em sintonia com o Top 10 Super Kizomba, que amanhã vai ter uma nova edição. Fechamos esta sexta-feira ao som do tema que é número 1 nesta lista há já duas semanas consecutivas. É sucesso, é de Leila Zarina e chama-se Agonia. Vai ser um super fim de semana, porque para além do Top 10 Super Kizomba vão poder escutar também o DJ Zila Martela na pista de dança com o Sempre Recordar volume 1. Obrigado e até amanhã. 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
1: 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São 9 horas. 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

Estamos a abrir mais 60 minutos de música com curiosidades na tua rádio. Eu sou Gabriel Antunes e ao longo da próxima hora trago-te 60 minutos justamente de música em boa onda com curiosidades pelo meio. Caso pretendas me contactar, podes fazê-lo por mail, é uma das formas, mails para onde

E essas mensagens têm grandes possibilidades de passar ao longo destas emissões. Vamos lá, são 60 minutos de música, boa disposição e também algumas curiosidades na tua rádio. Estás bem? Deixa-te ficar e obrigado pela preferência.

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1: São 60 minutos de música em boa onda, com algumas curiosidades pelo meio. Curiosidades como esta, por exemplo: sabias que o Monte Olímpio, já ouviste falar no Monte Olímpio? Pois é, o Monte Olímpio situa-se no planeta Marte, e Marte, ou não, não é Marte, é Marte. Exatamente, pois, porque eu estava a ler aqui a notícia, aqui a informação em francês, e então era Mars. Está bem, pronto. Então dizia eu que o Monte Olímpios, que se situa no planeta Marte, este monte que culmina a uma altitude de 27 mil metros, ouvistes bem, é o maior vulcão do nosso sistema solar.

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1: São 60 minutos de música com algumas curiosidades, curiosidades daquelas que não contribuem propriamente para fazer avançar o teu dia, mas aqui por estas bandas achamos que é muito bom saber. Por exemplo, sabias que as abelhas têm 5 olhos? Pois é, são 3 olhos mais pequenos na parte superior da cabeça e 2 maiores na parte frontal.

60 minutos de música em boa onda, com algumas curiosidades pelo meio. Não percas já daqui a pouco o nosso já habitual espaço Não Há Uma Sem Duas, para ti que não sabes. São duas das antigas, duas daquelas que tu já não escutas há boés, que nós recuperamos e trazemos à antena da tua rádio. Até lá, vamos com mais uma curiosidade, mais um daqueles magníficos estudos que foram feitos com muita importância. Dizem eles neste estudo que mais pessoas utilizam escovas de dentes azuis.

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as músicas de outras gerações que nós trazemos à antena da tua rádio, espaço ao qual chamei não há uma sem duas. E hoje abrimos com Sitiados. Isto foi um enorme sucesso para ti que não sabes, que tens agora 16, 17, 18 anos, 20, 20 e poucos. Pois é, foi uma das grandes músicas do rock português. Esta é um pouco mais antiguinha, mas quem é que não conhece isto? Uma das bandas sonoras mais populares em todo o mundo. Footloose.

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1: São 60 minutos de música em boa onda com algumas curiosidades pelo meio. Curiosidades como esta, por exemplo, sabias que no ano de 1987, já lá vão alguns aninhos, mais exatamente, Gabriel, 35 anos, se a matemática está correta, dizia eu que a companhia norte-americana American Airlines, apenas retirando uma azeitona das saladas servidas a bordo dos aviões, economizou 4 mil dólares. Exatamente, eles tiraram apenas uma azeitona, porque eu não sei se ela tinha caroço ou não, mas apenas retirando uma azeitona de cada salada, eles conseguiram economizar 4 mil dólares. Ah, sim senhora. Assim é que é saber gerir.

fazer. 60 minutos de música com curiosidades na tua rádio. Curiosidades daquelas que, bom, não contribuem propriamente para fazer avançar o teu mundo, mas aqui por estas bandas achamos que é ótimo saber. Como, por exemplo, esta. Sabias que durante a Segunda Guerra Mundial os Oscars eram feitos de madeira? Pois é, quando havia a atribuição, a célebre atribuição dos Oscars, de Hollywood, sei lá de onde, de tantos sítios, não é? Devido à raridade do metal, decidiram naquela altura fazer os Oscars de madeira. E, portanto, como não havia metal, havia os Oscars em madeira.

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1: Praticamente a concluirmos mais uma hora de música com curiosidades na tua rádio, curiosidades daquelas que certo não contribuem para fazer avançar o teu dia-a-dia, mas por aqui achamos que é ótimo saber. Por exemplo, sabias que o primeiro CD, sim, o primeiro CD a ser gravado nos Estados Unidos foi o CD de Bruce Springsteen, chama-se Born in USA. Isto já foi no início da década de 80. Foi o primeiro CD a ser gravado nos Estados Unidos. Este Born in the USA de Bruce Springsteen. Final de mais uma hora de música com curiosidades na tua rádio. Caso pretendas me contactar, podes fazê-lo por mail, por exemplo, mails para ondadogabriel@gmail.com. Estou à espera dos teus mails. Ou então mandas uma mensagem pelo WhatsApp, ok?

0: 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São 10 horas. 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
1: Sejam bem-vindos à nossa emissão de hoje. É tão bom entrar na marcha que já estamos aqui prontinhos. Até cortei um bocadinho do genérico da última janela. Mas o que é que eu tenho para vos dizer? Tenho para vos dizer que abrimos com este, com esta marcha de Alfama. É verdade, aqui uma coisa, uma marcha que era da responsabilidade e devia ter sido cantada pela Carminho, que é a marcha de Alfama, mas a Carminho não veio hoje. Como está em folia, não quis passar pelo estúdio. Daí ficámos sem a Carminho, mas ficámos com a música. Emissão para hoje, sexta-feira, véspera de Santo António, é dia 12 de julho de 2026. É o Dia Mundial contra o Trabalho Infantil. O Dia de Santo Onofre é também o dia número 163 deste ano e faltam 202 dias para que este ano termine, e esperemos que termine em beleza. Há muitas coisas que ainda estão por resolver-se, mas acredito que até ao fim do ano se possam, sem dúvida, resolver. E como faltam 202 dias para terminar 2026, a semana é número 24 e percorremos aí 44,7% deste ano de 2026. Estamos na fase minguante quanto à Lua diz respeito. E hoje vou fazer um desafio. Vou abrir a antena aos ouvintes para nos brindarem com um pouco das suas ideias, partilhar um pouco da noite de hoje, dizermos algumas quadras sobre os santos populares. Não interessa que sejam só sobre o Santo António, pode ser do São Pedro e do São João, porque isto de santos populares é tudo junto. Venha lá daí a vossa reinação. É verdade, e temos propostas musicais, e a primeira proposta musical vou trazer-vos a Grande Marcha de Lisboa, pois é, a Marcha de Lisboa para este ano de 2026. Queres saber-se qual é? Então fica por aí, não saias do teu lugar. Bem sei que estás com o olho na televisão, o ouvido na rádio, mas assim se faz a festa do dia de hoje. Vamos lá então escutar a Grande Marcha

0: Boa, só grandes músicas são aqui na Tropical Stars. A última janela está sempre, sempre aqui, aberta para te poder receber. E hoje vou receber o Lino Galdeias. Boa noite, Lino, que nos fala da Chequia. Como é que se vive aí?
1: Olá!
0: Como é que o português vive os santos populares aí na Chequia?
1: Bem, este ano atrasou as festas populares aqui, porque quem faz as festas é o Instituto Camões, e este ano vai ser mais tarde. Mas aqui com vinho branco, que está ali no frio, um chouriço, e vai-se ouvindo a música, ver as marchas, e pronto. É isso. Tenho aqui um Santo Antônio, uma medalhinha do Santo Antônio também.
0: Muito bem, olha, diz-me uma coisa, tu para além de estares aí a viver o Santo António na diáspora, estás também a viver o Mundial de Futebol. O que é que se pode oferecer, dizer sobre esse evento também?
1: É. Aqui vá-se vendo, porque aqui a febre grande normalmente é o Mundial de Hóquei no Gelo. E este ano ficaram em segundo lugar. Não. Mas vai-se falando na TV, mas não é a febre como em Portugal. Mas os brasileiros, por exemplo, fazem festas, juntam-se nos bares. E amanhã eles também têm um arraial brasileiro. Mas sim, vai-se vivendo, esperando que haja qualquer coisa boa.
0: Eu creio que não é recente a tua estada aí no Brasil, logicamente,
1: não.
0: No Brasil, na Chequia, mas daquilo que tu podes observar dos brasileiros, e essa era a minha questão, como é que eles vivem também fora do país deles?
1: Eu conheço várias realidades. Há os que estão mais na sua, mas há os outros que fazem as festas, não é? Tal como diz a frase, lançar os foguetes, apanhar as canas.
0: Pois, claro.
1: Mas sim, eles têm as festas, têm as danças, há grupos de capoeira, de salsa, de forró, de outras coisas. Eles têm samba também. E há festas grandes brasileiras também, e eles gostam. Mas muito também bem. Gostam de Portugal.
0: Ah, obviamente.
1: A nossa natureza, os nossos vinhos, a nossa comida.
0: Uhum. E as nossas quadras populares, como é que estão a ser inventadas por aí? Que folias é que temos?
1: Então, tive que me ir a inspirar um pouco, não é?
0: E qual foi a fonte de inspiração? Pronto.
1: Santo António Sorridente, no Arraial, cheira a sardinha, Portugal é campeão e o povo com grão na asinha.
0: Muito bem.
1: Santo António Malandro, sabe bem o que eu queria, um beijinho bem roubado nesta noite de alegria.
0: Fantástico.
1: Exato.
0: E qual é a mensagem que queres passar ao povo português nesta noite de festejos de Santos Populares Português, que também vive pelo mundo inteiro?
1: Toda a gente. O nosso mundo sinto que é como um manjerico. É preciso cheirar com a mão, porque depois ele murcha. É preciso cuidar dele.
0: Exatamente.
1: Murcha rápido nestes dias.
0: Exatamente. E de Sousa às Costas, como é que é? Temos já aqui qualquer coisa preparada?
1: Sim.
0: Já temos
1: algumas cantigas que fui ouvindo, que recordei. Tenho aqui algumas, tipo, às vezes vou viajando nas internet e ouço uma música, deixa aqui guardar, por isso amanhã vou estar a recolher tudo,
0: a fazer o alinhamento,
1: as músicas.
0: Claro.
1: Quem quiser dar sugestões de músicas, é só dizer também.
0: E podem fazê-lo como? Já agora?
1: Há um grupo no Facebook chamado The Sons às Costas.
0: Muito bem.
1: Ou então no WhatsApp da Portugal Star.
0: Muito
1: também,
0: bem. Quem também quiser, pode ser.
1: É só dizer.
0: Ok. Vamos então agradecer-te a tua participação. Obrigado e um grande abraço para ti e para todos os portugueses espalhados pela Chequia e pelos quatro cantos do mundo, digamos assim.
1: Ah, e sim, e por acaso no outro dia tivemos festa da embaixada também, mas é mais institucional.
0: Claro.
1: É mais. Se bem que tivemos bacalhau à Brás.
0: Muito bem.
1: E vinho, vá.
0: Maravilha. É verdade, isto, o bacalhau é sempre aquele. Embora seja um pescado não nosso, mas o bacalhau é tão nosso.
1: Adaptamos.
0: É. E é um peixe. E é um peixe que ninguém tem mais maneiras de o fazer, de o confeccionar, como os portugueses. É.
1: Exatamente. Exato. E outra coisa: Portugal não é só o quadradinho, o retângulozinho. Em Portugal há gente de todo lado também. O bacalhau também vem de fora. Cuidamos dele.
0: Sem dúvida.
1: Isso. É.
0: Grande Lino, olha, um grande abraço para ti. Obrigado por teres participado. E fico à tua espera no próximo domingo entre as 3 e as 5 da tarde. Um grande abraço.
1: Também. Um grande abraço a todos nesta noite maravilhosa. Exato. Um abraço a Billy também.
0: Muito obrigado.
1: E a nossa comunidade.
0: Para ti também. E assim tivemos o Lino Galveias, que nos trouxe aqui as suas mensagens. Ele que está de regresso no próximo domingo, obviamente. Já voltamos com a boa nova de Helena Tavares.
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0: E já está aqui, foi a boa nova. Já ouvimos as palavras do Lino Galvez, podes ligar-nos, falar-nos dos Santos Populares, também de outras situações que possam de facto ter ocorrido na tua vida, como é que pretendes passar as tuas férias de verão. Como é que o teu verão está a ser vivido? Ele que está bem quentinho. Podemos também falar do Mundial. É verdade, podemos falar do Mundial. Ouvimos a boa nova de Helena Tavares. Agora vem aí a marcha de Santo António de Maris da Nazaré. Mas antes vou passar para te dizer que a previsão do estado de tempo para sábado 13 de junho de 2026 vai reservar-nos para as regiões norte e centro um tempo quente, com o céu pouco nublado limpo, a aumentar temporariamente de nebulosidades a partir do fim de manhã, em especial no interior. Aguaceiros mais prováveis a partir da tarde, onde poderão ser por vezes fortes de granizo e acompanhados de trovoadas. Vento é em geral fraco do quadrante leste, a ser-se do quadrante oeste durante a tarde no litoral e temporariamente nas terras altas a soprar por vezes forte até 45 km nas terras altas até ao meio da manhã. E a partir do fim da tarde, haverá uma pequena subida de temperatura mínima no interior. Também uma pequena descida de temperatura no litoral norte do Cabo Mondego. Na região sul, o tempo quente com o céu pouco nublado, limpo, aumentar temporariamente de nebulosidade, em especial por nuvens altas a partir da tarde, e a tornar-se geralmente muito nublado na costa sul do Barlavento ao Algarvio a partir do fim da tarde. Possibilidade de ocorrência de chuva, aguaceiros dispersos nas serras do Alto Alentejo durante a tarde também. Vamos já voltar a ouvir este tema da nossa querida amiga, que já voltamos aqui na Maris da Nazaré, mas dizer-vos ainda que o vento será fraco a moderado até 30 km de leste-oeste, por vezes forte até 45 km na costa sul do Algarve e nas serras, a ser do quadrante oeste no litoral norte, no Cabo de Sines, durante a tarde. Pequena descida de temperatura, em especial da máxima, exceto no Alto Alentejo. Quanto ao estado do mar, vamos ter as ondas no noroeste com 1 metro, a aumentar gradualmente para 1 ou 1,5 metros. A temperatura do mar entre os 16 e os 17 graus. Na costa sul, as ondas serão de sueste com 2 a 2,5 metros e a temperatura do mar entre os 19 a 21 graus. A Maria João Frada e a Madalena Rodrigues foram as meteorologistas de serviço. Pois é, vamos lá então escutar aqui duas marchas, não uma, mas duas. Maris da Nazaré, a marcha de Santo António, e depois o balãozinho da Beatriz Costa. Vamos recordar aqui da franja. Pois claro, grandes músicas só mesmo aqui na tua rádio. Somos nós, somos
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É verdade, é verdade. Beatriz Costa, aqui, grande recordação, a menina da Franchinha, não é? Eu gostava muito de ouvir a Beatriz Costa. Então aquela cantiga do burro, não é? Pois é. Há por aí cada, enfim, mais bestas que a ti. E o resto não digo, mas digo-vos assim que vamos voltar aos anos de 1800 e mais uns pozinhos, que não sou eu que os vou dizer quais são, mas é o Daniel Vieira que nos vai trazer os dias da história e que nos vai falar da caricatura do Zé Povinho. É verdade, vem tudo a conhecer, marchas populares, santos populares, festividades, festas da cidade de Lisboa, festas por todo o país, festas aqui, festas além. Bom, são festas, mas de festa em festa lá vamos nós, de vez em quando até, quiçá, com um grãozinho na asa, mas cuidado se conduzir, cuidado com o grãozinho, pode sair de casa. Já a seguir também deixar-vos aí com o tema Lá Vai Lisboa. É verdade, Lisboa, com a voz de Amália. Deixa de ficar, estamos nos Santos Populares. Podes contactar-nos para nos dar, para nos deixar também aqui as tuas quadras populares. Já te trago uma ou duas daqui um bocadinho, pode ser? Para já, vou esperando por vós e depois reservar-me-ei para o momento em que eu achares mais.

0: 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Uma compilação de Paulo Jorge de Sousa Pinto com edição de Daniel Vieira. 12 de junho, 1875. Publicação da caricatura Zé Povinho. O jornal satírico Lanterna Mágica publicou neste dia uma caricatura alusiva ao Santo António, que se celebra no dia seguinte, com a representação de um peditório para o santo. O rapaz que pede dinheiro a quem passa é António Serpa Pimentel, ministro das Finanças, e o Santo António é, na verdade, Fontes Pereira de Melo, o chefe de governo, que tem ao colo um menino com a cara do rei Dom Luís. Sentado ao lado, com ar severo e de chicote, está o comandante da Guarda Municipal. Quanto ao transeunte que é interpelado para dar dinheiro, é um homem de barba que coça a cabeça com ar desconcertado. Escrito nas suas calças, pode ler-se Seu Zé Povinho. Nascia assim uma figura emblemática do imaginário nacional que subsiste até hoje. Rafael Bordal Pinheiro, ao contrário do Zé Povinho, não tinha nada de rústico. Provinha de uma família da burguesia lisboeta e estudou na Escola de Belas Artes, em Letras e na Escola de Arte Dramática. Produziu uma grande quantidade de desenhos e ilustrações e fundou e dirigiu publicações satíricas, nomeadamente o António Maria, que consagrou definitivamente a figura do Zé Povinho. Paralelamente, Bordal Pinheiro desenvolveu uma importante atividade como ceramista na fábrica de faianças das Caldas da Rainha, onde criou um estilo próprio que subsiste até hoje. Uma parte substancial da sua obra encontra-se reunida no museu com o seu nome, em Lisboa. O Zé Povinho foi imediatamente adotado por outros caricaturistas e ilustradores que reconheceram o seu potencial criativo. É a figura do homem comum, eternamente explorado e enganado pelos políticos. Mais tarde, e já depois da morte de Bordal Pinheiro, tornou-se num símbolo republicano, mas após a proclamação da República, em 1910, o Zé foi novamente usado como expressão da desilusão causada pelo novo regime. A censura que vigorou desde o Estado Novo limitou drasticamente a tradição satírica da imprensa portuguesa, mas não evitou que o Zé Povinho se transformasse num símbolo do povo português. 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

É verdade. Aqui de vos deixamos a boa música portuguesa, no Force, de Amália Rodrigues. E se vos deixarmos a Force de Amália Rodrigues, certamente que vos vamos deixar também com mais música. Pois claro, este instrumental que nos tem servido de suporte também. Nova em Lisboa, de Amália Rodrigues, foi o tema que escutámos. E já de seguida preparei-lhes uma outra marcha. Imaginem só, foi nem mais nem menos. É porque eu gosto de fazer com que as nossas marchas sejam escutadas. E desta vez trago mais uma novidade, e a saber, a marcha de Setúbal. E depois, o grande peão das Nicas com o Carlos Paião. Só grandes músicas tocam aqui na tua Portugal Stars. Mas vou deixar-te aqui com a bênção e o sotaque do Santo António. Aqui vos trago algumas quadras populares prontas para cantarolar ou pregar no Manjerico. O santo escutou os meus pedidos e deixou as promessas extraordinariamente bem assinadas. E assim reza a história. E assim eu disse: meu Santo António bendito, olhe pela nossa seleção, dá-lhes força, golo e grito, para trazermos o caneco à nação. E mais não digo, daqui a pouco reservo-te outra. Fica aqui o desafio para poderes também participar nesta nossa emissão especial de hoje de Santo António, os Santos Populares. Vamos escutar então, com a madrinha das madrinhas, a grande marcha de Setúbal 2026. Ela é a Joana Lança. Também, bom, depois passará por cá a marcha do peão das Nicas. Estamos com 22 horas mais 36 minutos. 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

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Foi aqui a voz da Mariana Bobones com Azar o Teu e a marcha de Bairro Alto de 1955 foi-nos trazida aqui por Fernanda Pérez. Também por trás havia ficado a marcha do peão das dicas de Carlos Paião. Vamos praticamente escoando o tempo para as 22 horas. Ficamos ainda com o tema Não Toquem na Minha Alfama. A Júlia Barroso faz a interpretação deste tema. Ainda assim, a marcha da Madrugada de 1955 é-nos trazida pela voz da Maria Clara. Ainda vos vou dizer aqui uma quadra popular que reza assim: São António pede ao céu pela Ucrânia e pelo Irão. Tira-nos do mundo este véu, dá paz a cada nação. E já agora, complementa-se: valha-nos Santo António, que a crise nos vem bater. Sem saúde, casa ou pão, o povo mal consegue viver. É verdade, e foram estas as quadras que vos decidi deixar, pelo menos para esta primeira hora de hoje. Agora a seguir, claro, vamos deixá-los

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São 11 horas. 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

Pois, claro, grandes momentos estes a abrir esta segunda hora, porque valia a pena escutar a extraordinária voz da nossa grande artista, a marcha de 1955, a Maria Clara, a mãe do professor Júlio Machado Vaz. É verdade, ele que nos trouxe aqui a marcha de Madragoa de 1955. Também depois recordámos a grande Amália, é verdade, São Vicente e de fora com Amália Rodrigues. A seguir, deixem-me dizer-vos que o que vos trago é tão somente mais uma bela marcha popular, e esta também já é deste ano. É a Grande Marcha de Almada. A Grande Marcha de Almada, em 2026, aqui, interpretada pela Cuca Roseta e também Cheira a Lisboa, com Amália Rodrigues. Na sequência, lá vai a marcha de Júlio Barroso. Mas já a seguir, ficaremos com esta, a Grande Marcha de Almada. Viva Lisboa, viva Almada, viva Portugal!

aconteceu assim com a Cuca Roseta, na Grande Marcha de Almada. Vamos lá escutar esta. Vale a pena. Porquê? Porque cheira bem, cheira a Lisboa.

Pois é, é verdade, se aqui a grande Amália trouxe-nos aqui. Cheira bem, cheira a Lisboa, com Amália Rodrigues. Lá vai a marcha, também aqui trazida por

Depois de escutarmos Beatriz Costa, também uma recordação de uma extraordinária voz que também já nos deixou, infelizmente. E se vos dissesse que se amanhã se festeja o Santo António, hoje também há um outro santo a festejar. Pois é, chama-se ele Santo Onofre, festeja-se a 12 de junho e recorda a figura de um dos ermitas mais conhecidos da tradição cristã, venerado sobretudo pela sua vida de penitência, isolamento e profunda espiritualidade. Segundo a tradição hagiográfica, terá nascido no seio de uma família real da Pérsia, ou da Abissínia. A sua história é envolta em elementos lendários e simbólicos, típicos das narrativas dos primeiros santos ermitas. Conta-se que, ainda recém-nascido, foi colocado à prova pelo próprio pai, influenciado por um impostor que se fez passar por peregrino. No entanto, o bebê teria sido salvo de forma milagrosa ao atribuir-lhe o nome Onofre, por indicação de um anjo. Terá sido educado no mosteiro no Egito, onde iniciou o seu percurso religioso. Ao longo da sua vida surgem relatos de episódios milagrosos, como o gesto de partilhar um pão com a imagem do Menino Jesus, e recebeu em troca um pão de dimensão prodigiosa, sendo da providência divina da tradição popular. Mais tarde, retirou-se para o deserto do Alto Egito, onde viveu como ermita durante cerca de 60 a 70 anos. Dedicou-se à oração, à penitência e à contemplação, afastado de qualquer vida social. De acordo com a tradição, cobria o corpo apenas com folhas e com o seu longo cabelo e barba, ao viver em total simplicidade. Este modo de vida extrema tornou um símbolo de renúncia ao mundo material e de busca espiritual. É tradicionalmente considerado o padroeiro dos tecelões, associação ligada ao facto de ter confeccionado uma espécie de tanga com folhas de palmeira durante a sua vida no deserto. Na devoção popular é também conhecido pelo Santo de Dinheiro, invocado por muitos fiéis em pedidos relacionados com a estabilidade financeira

0: Já está aqui em Barreiros e a sua cama de pau duro, trabalho de 2016. Já a seguir, vamos trazer-vos a Bárbara Tinoco e a Rosinha, que deixou uma mala no comboio, diz ela. Muito bem, vamos dizer-vos então que, para além da Rosinha e também da Bárbara Tinoco, vou dizer-vos que, se o sistema me permitir, obviamente, que está aqui um pouco com vontade de não querer deixar-me dizer que o Dia Mundial de Combate ao Trabalho Infantil se celebra anualmente a 12 de junho, tem como principal objetivo alertar a sociedade e promovê-los para a realidade, uma prática que continua a afetar milhões de crianças em várias regiões do mundo. Foi criado em 2002 pela iniciativa da Organização Internacional do Trabalho, Agência para as Nações Unidas, responsável pela promoção de condições de trabalho dignas e pela proteção dos direitos dos trabalhadores. Desde então, tem sido importante momento de sensibilização pública para a necessidade de erradicar todas as formas de exploração infantil. Apesar dos progressos alcançados nas últimas décadas, milhões de crianças continuam privadas de direitos fundamentais como a educação, a saúde, o lazer e a convivência familiar. Em vez de frequentarem a escola e viverem uma infância segura, muitas são obrigadas a trabalhar em condições inadequadas e por vezes perigosas. O trabalho infantil constitui uma grave violação dos direitos humanos e compromete seriamente o seu desenvolvimento físico, emocional e social. De acordo com dados da UNICEF, estima-se que cerca de 168 milhões de crianças em todo o mundo não estejam envolvidas em situações de trabalho infantil, são frequentemente inseridas em contexto de grande vulnerabilidade, como o trabalho agrícola, serviços domésticos, comércio informal e outras atividades que podem colocar em risco a sua saúde e segurança. O combate ao trabalho infantil passa sobretudo pela sensibilização da sociedade e pela implementação de políticas públicas eficazes que garantam proteção social, acesso à educação e apoio às famílias, governos, organizações internacionais, escolas e entidades da sociedade civil desempenham um papel essencial na sua prevenção e na formação dos seus direitos. E assim vos falamos deste flagelo, não deixa de ser, que se abate sobre as nossas crianças. Vamos para a música. Vamos lá, isto. O que é que nos diz a Rosinha e a Bárbara Tinoco?
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Mouros, Miguel Moura e Sofia Ramos, assim é que está correto. Vamos caminhando a passos largos para o final desta, também porque não, recordarmos aqui em pleno verão, o Natal. E vamos lá então recordar aqui mais um tema musical. Vamos aqui ouvir-se a voz da Margarida Campelo. Ela diz-nos: eu sei que o amor, e também olha para mim, diz-nos a Mariana. Já vamos voltar para as despedidas desta nossa noite de Santo António, desta que te deixo também com mais uma quadra a despedir-me de todas as quadras. Diz então: prometeu-me o grande amigo que, como santo, vai ajudar. No amanhã que trará contigo, vai o mundo melhorar. Assim se deseja. E por isso voltamos daqui a pouco para as despedidas. Agora a Margarida está aí connosco.

Este é o corpo de mulher, na Forsta Milhares, e no que ao tempo diz respeito, de uma forma muito resumida, com a informação do IPMA, vamos ter o céu um pouco nublado, com um aumento de nebulosidade no interior norte e centro durante a tarde, com condições favoráveis à ocorrência de aguaceiros e trovoadas, pequena descida da temperatura máxima na região sul e no litoral norte e centro. Este é o trabalho a pertencer-se a Mónica Sintra. Eu esqueci de lembrar de mim. Já voltamos para as despedidas.

agradecer-vos aqui a programação para o fim de semana, para além das despedidas, é claro. Deixo-vos com o sábado, 13 horas, o Super Kizomba Top 10, Super Kizomba com o DJ João Pessoa. Às 14 horas, o Ponto Encontro com o Ana Silva. Às 16 horas, o Legendado Português com o Rui Cardoso. Às 18 horas, Estradas de Portugal com a Angelina Costa, Silveira Marques, Abelha Oliveira e o professor Joaquim Lagartixa. Às 20 horas, o Clube Megahertz com o Daniel Vieira. Às 22 horas, o Imaginário, comigo também. O domingo é trazido com a música portuguesa de António Pedro a partir das 12. Às 13, o Super Kizomba e a pista de dança com o DJ João Pessoa. 14 horas, Vamos ao Fado com o Carlos Rocha. E às 15 horas, Sons às Costas com o Lino Galveias. Mas um certo Oriente está aí com António Rodrigues a partir das 17. E às 18, o Clube 80 com o Luís Ferrão. Espaço Country com o Rodrigo Santos às 20. E às 22 horas, volta à equipa de sábado, a Bílio Oliveira, Angelina Costa, Silvia Ana Marques e guiçá o professor Lagartixa também, para mais música e poesia. Vamos fechar com este magnífico trabalho. Intitula-se Roda Eterna. Quem interpreta? Sofia Escobar. Boa noite, bom fim de semana. Até à próxima segunda-feira.

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